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2: 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Muito bem, é isso aí que eu digo todos os dias. Vamos levar a vida numa boa, vamos conversar com as pessoas, dar risada, contar casos bons, lembrar de coisas interessantes e espalhar notícias que podem acrescentar na vida de cada um. Então, nós estamos vivendo uma época de muita conversa na internet e ali é um paraíso perigoso de muitas más notícias e falsidades e fake news, como é a palavra do momento. Tá aí então que no último dia 4 nós encerramos aqui na nossa cidade a etapa regional dos Jogos Escolares de Minas Gerais 2026, evento que reuniu aqui em Viçosa escolas de 92 municípios e foram dias interessantíssimos de muitos jogos em várias partes da cidade, os ginásios, as arenas receberam então esses estudantes que coloriram a cidade de alegria e dessa juventude muito saudável. Bom, e os resultados foram os seguintes: no módulo 1 do handebol feminino, Juiz de Fora; handebol masculino, Goianá; e no módulo 2 do handebol feminino, foi Miraí; e o módulo 2 do masculino também foi Miraí. E o futsal feminino, módulo 1, foi o Colégio Equipe de Viçosa, e o futsal masculino do módulo 1 foi Santana de Cataguases. Já no módulo 2 do futsal feminino, o Colégio Equipe mandou muito legal e também levantou a taça. E já no futsal do módulo 2 masculino, foi Divino o campeão. No basquete feminino módulo 1, São João del Rei levou a taça. E no basquete masculino do módulo 1 foi o Colégio Ângulo de Viçosa. E também o basquete feminino módulo 2, que foi Tiradentes, e o basquete masculino módulo 2, que foi Barbacena. Vôlei de praia, que foi a modalidade novidade nesta competição, teve aí o feminino do módulo 1, São João del Rei, o módulo 1 masculino, que foi Barroso, e no módulo 2 feminino deu Barbacena, e no módulo masculino 2 também Barbacena. Este é o vôlei de praia. E já no vôlei convencional, vôlei de quadra, o feminino 1 deu Juiz de Fora, o masculino 1 deu Rochedo de Minas, voleibol feminino 2, São João del Rei, e masculino 2, Juiz de Fora. No xadrez, Juiz de Fora levantou a taça no módulo 1 e no módulo 2, nos naipes masculinos e feminino. Então foi um sucesso o xadrez, mas Viçosa também esteve presente e ganhou a sexta colocação com Luísa Teixeira Guimarães, do Colégio Ângulo de Viçosa. Então foram as modalidades apresentadas aí na edição 2026 dos Jogos Escolares de Minas Gerais, que aconteceram aqui em Viçosa. E agora só nos resta então assistir às finais aí da Copa do Mundo. O Brasil já não está na jogada, mas nós temos lá o representante sul-americano, que é a nossa arquirrival, a Argentina, e que neste momento me gusta muito el pueblo de Argentina. Eu vou torcer para a Argentina, e nós temos França, Marrocos, Espanha, Bélgica, Noruega, Inglaterra e Suíça. Então nós temos aí nesta quinta-feira, 9, França e Marrocos Marcos às 17 horas. Na sexta-feira nós temos às 16 horas Espanha e Bélgica. No sábado, dois jogos: Noruega e Inglaterra às 18 horas e depois Argentina e Suíça às 22 horas. E aí a gente já está realmente partindo para aquela grande final, né, da Copa do Mundo 2026, que acontecendo em três países, a Copa super diferente e uma grande mudança no panorama do futebol mundial que a gente assiste aí pelas telinhas das TVs e pelos canais da internet. Eu vou ficando por aqui, um bye bye pra você.
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bacana, demais, tem participação. Porra, participaram legal, maravilha. 10.

0: 10h15.
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0: Marcelo Falcão aí, rapaziada.
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0: 1 e 2.
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0: 4:31.
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7: 6:09.
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2: 6:31.
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6: Prezado ouvinte, prezada ouvinte. Boa noite para você que me ouve na quarta-feira e bom dia para você que me ouve ao domingo. Se você é empresário e deseja fazer o apoio cultural a este programa, entre em contato com a administração da Rádio FM Universitária.
8: Na semana passada, nós fizemos um programa
6: Primeira Classe, dedicado à música clássica norte-americana, né, em comemoração aos países que estão sendo sede dos Jogos da Copa do Mundo, que já fizemos do México e do Canadá. Como os Estados Unidos têm uma produção maior de música clássica, nós vamos fazer mais um programa sobre música clássica norte-americana. Vamos começar ouvindo a Fanfarra para o Homem Comum, do compositor Aaron Copland, escrita em 1942 para a Orquestra Sinfônica de Cincinnati, que estreou sob a regência de Eugene Goossens e foi inspirada em parte por um discurso feito no início daquele ano pelo então vice-presidente americano Henry Wallace, no qual Wallace proclamou o início do século do homem comum. Várias versões alternativas foram feitas e fragmentos da obra apareceram em muitas produções culturais posteriores dos Estados Unidos e do Reino Unido, como nas trilhas sonoras de filmes. Em junho de 2026, a CBS News incluiu a obra em sua lista das 250 músicas americanas essenciais dos últimos 250 anos. Nós vamos ouvir esta Fanfarra para o Homem Comum, de Aaron Copland, com a Orquestra Filarmônica de Nova York, sob a regência de James Levine.

com a Orquestra Filarmônica de Nova York, sob a regência de James Levine, nós ouvimos a Fanfarra para o Homem Comum, de Aaron Copland. Joan Tower, nascida em 6 de setembro de 1938, é uma compositora contemporânea americana, pianista de concerto e maestrina, vencedora do Grammy. Seu trabalho já foi apresentado mundialmente, desde que ganhou reconhecimento por sua primeira composição orquestral, Sequoia, de 1981, um poema sinfônico que retrata estruturalmente uma árvore gigante do tronco às agulhas. Ela escreveu uma variedade de obras instrumentais, incluindo Fanfarra para a Mulher Incomum, uma espécie de resposta à Fanfarra para o Homem Comum, de Aaron Copland. O Prelúdio da Ilha, cinco quartetos de cordas, e uma variedade de outros poemas sinfônicos. Tower foi pianista e membro fundadora do Da Capo Chamber Players, vencedor do prêmio Naumburg, que encomendou e estreou muitas de suas primeiras obras, incluindo seus amplamente executados Petruscates. A revista The New Yorker a chamou de uma das compositoras mulheres mais bem-sucedidas de todos os tempos. Fanfarra para a Mulher em Comum é uma série de seis composições curtas ou partes de uma composição de 25 minutos de Joan Tower. As partes 1 e 2 são escritas para metais e percussão. As partes 3 e 5 são para conjunto de metais. E as partes 4 e 6 para orquestra completa. Tower escreveu as partes de 1 a 5 entre 1987 e 1993. E a parte 6, 21 anos depois, em 2014. As fanfarras são uma homenagem a mulheres que correm riscos e são aventureiras, cada uma dedicada a uma mulher inspiradora na música. Joan Tower começou a compor essa música na década de 1960, numa época em que o mundo da música, dominado por homens, seguiu os padrões de composição da Europa do pós-Segunda Guerra Mundial. Ela faz parte da geração de compositoras americanas creditadas por criar sua própria voz e liderar o caminho para gerações futuras. Nós vamos ouvir da Joan Tower as fanfarras para a Mulher em Comum, número 4 e 6. A número 4 vai ser executada pela Orquestra Sinfônica do Colorado, sob a regência de Marin Alsop.

com a Orquestra Sinfônica do Colorado, sob a regência de Marin Alsop, nós ouvimos a fanfarra Para uma Mulher Incomum, de Jane Tower. Ouviremos a seguir, ainda da Jane Tower, a sua fanfarra Para a Mulher Incomum, número 6, com a Orquestra Sinfônica de Detroit, sob a regência de Jader Bignamini.

com a Orquestra Sinfônica de Detroit, sob a regência de Jader Bignamini, nós ouvimos a fanfarra para uma mulher incomum de Joan Tower. Rhapsody in Blue é uma composição musical de 1924 para piano, solo e banda de jazz de George Gershwin, comissionada pelo maestro Paul Whitman. A obra combina elementos de música clássica com efeitos influenciados pelo jazz e estreou em um concerto intitulado Um Experimento em Música Moderna, de 12 de fevereiro de 1924, no Aeolian Hall de Nova York. A banda de Whitman apresentou a rapsódia com Gershwin tocando piano. O arranjador de Whitman, Ferdi Groffé, orquestrou a rapsódia várias vezes, incluindo a trilha sonora original de 1924 e a orquestra de Fosso de 1926 e a orquestra sinfônica de 1942. A rapsódia é uma das criações mais reconhecíveis de Gershwin e uma composição fundamental que definiu a era do jazz. A peça de Gershwin inaugurou uma nova era na história musical dos Estados Unidos, consolidou sua reputação como um compositor eminente e tornou-se uma das obras de concerto mais populares de todas. Na revista American Heritage, Frederick Schwartz postula que o famoso glissando de abertura do clarinete se tornou tão instantaneamente reconhecível para o público de concerto quanto a abertura da Quinta Sinfonia de Beethoven. Nós vamos ouvir a versão orquestral completa, né, dessa Rhapsody in Blue com a Orquestra Filarmônica de Nova York, regida por Leonard Bernstein e o próprio Leonard Bernstein ao piano.

con o pianista Leonard Bernstein e a Orquestra Filarmônica de Nova York, sob a regência do próprio Leonard Bernstein, nós ouvimos a Rhapsody in Blue de George Gershwin. A Sinfonia número 1 de Samuel Barber, conhecida como Sinfonia em um Movimento, Opus 9, foi concluída em 24 de fevereiro de 1936 e apresentada pela primeira vez pela Orquestra Filarmônica Agusteu, em Roma, sob a regência de Bernardino Molinari, em 13 de dezembro do mesmo ano. Barber iniciou seu trabalho na Sinfonia em agosto de 1935 e concluiu o trabalho na Fundação Annabel Taylor, em Roquebrune, nos Alpes franceses. Foi dedicado ao seu companheiro de longa data, Giancarlo Menotti. Teve sua estreia americana pela Orquestra de Cleveland, regida por Rudolf Ringwald, em 21 e 23 de janeiro de 1937, e foi apresentada 3 vezes em 24 de março do mesmo ano no Carnegie Hall, pela Orquestra Filarmônica e Sinfônica de Nova York, sob a direção de Arthur Rodzinski. Rodzinski foi um forte promotor do trabalho de Barber e também regiu a apresentação da orquestra pela Filarmônica de Viena no concerto de abertura do Festival de Salzburgo de 1937. Foi a primeira apresentação de uma obra sinfônica de um compositor americano no festival. A sinfonia também aparece na primeira gravação em long play produzida pela Milwaukee Symphony Orchestra em 1974, sob a direção de Kenneth Schermerhorn. A sinfonia é uma versão condensada em um movimento de uma sinfonia clássica de 4 movimentos e é modelada a partir da Sinfonia número 7 de Sibelius. A obra é dividida em 4 sessões: Allegro ma non troppo, Allegro molto, Andante tranquilo e con moto. Nas notas do programa da estreia de Nova York, Barber explicou o seguinte: a forma de minha sinfonia, um movimento, é um tratamento sintético da sinfonia clássica de 4 movimentos. Baseia-se em 3 temas do Allegro non troppo inicial, que mantém ao longo da obra seu caráter fundamental. O Allegro ma non troppo começa com a exposição usual de um tema principal, um segundo tema mais lírico e um tema de encerramento. Após um breve desenvolvimento dos 3 temas, em vez da recapitulação habitual, o primeiro tema em diminuição forma a base de uma sessão scherzo no andamento vivace. O segundo tema, oboé sobre as cordas abafadas, então aparece em ampliação em um andante tranquilo estendido. Um crescendo intenso introduz o final, que é uma breve passacaglia baseada no primeiro tema, introduzido por violoncelos e contrabaixos, sobre o qual, junto com figuras de outros temas, é tecido o tema de encerramento, servindo assim como uma recapitulação de toda a sinfonia. Barber fez algumas revisões da obra em 1942 e 43. A versão revisada foi apresentada pela primeira vez em 18 de fevereiro de 1944 pela Orquestra de Filadélfia, regida por Bruno Walter, que também regiu a Filarmônica de Nova York na obra no mês seguinte e gravou com a orquestra para a Columbia Records em janeiro de 1945. Nós vamos ouvir esta Sinfonia número 1 de Samuel Barber com a Orquestra Sinfônica da Rádio de Frankfurt, regida por Marin Alsop.

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6: Oito e quinze.
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9: Dando prosseguimento ao nosso programa Primeira Classe, o segundo dedicado à música norte-americana, nós vamos ouvir a Sinfonia número 2 de Charles Ives. Essa obra de 5 movimentos, imensamente agradável, repleta de citações diretas retiradas de vários cantos da vida musical norte-americana, foi montada pela primeira vez por volta de 1900, a partir de um grupo de prelúdios da Igreja Primitiva e aberturas seculares de Ives, com sessões de desenvolvimento e orquestrações adicionadas em 1907 a 1910. Ives continuou a mexer na obra de tempos em tempos pelo resto de sua vida. Essa sinfonia antecede em quase 30 anos a obra de compositores nacionalistas americanos como Roy Harris, Aaron Copland e Virgil Thomson. O primeiro andamento está em um andamento andante moderato. O primeiro movimento está em um andamento andante moderato. Um belo fugato, a princípio solene e romântico, mas logo se tornando brincalhão, com um pouco da melodia de violino Pigtown Fling, abre a obra. Uma pitada de Massas in the Cold, Gold Ground,

Stephen Forster abre caminho para o adorável contraponto. Columbia, The Gem of the Ocean, aparece de repente do nada, mas se encaixa perfeitamente. Uma passagem leve e deliciosa de ragtime com pizzicato forma uma sessão de transição. A música novamente se torna grandiosa e completa antes de diminuir para um adorável e pequeno grupo de cordas. Nós vamos ouvir esse primeiro andamento, andante moderato, da Sinfonia número 2 de Charles Ives, com a Orquestra Filarmônica de Berlim, sob a regência de Gustavo Dudamel.

Ouvimos o primeiro movimento, Andante Moderato, da Sinfonia número 2 de Charles Ives. Um doce solo de oboé fornece uma transição para o segundo movimento, que abre com uma configuração animada da melodia de Henry Clay Work, Wake Nicodemus, definida para os sopros e metais, e ecoada pelas cordas enquanto a música modula por várias tonalidades. O conhecido hino de Revival, Bringing in the Sheaves, tocado em uma tonalidade menor, mas em um ritmo alegre, aparece como um segundo assunto, em meio a modulações contínuas do primeiro tema. Uma adorável escrita pastoral com gestos modais contra um zumbido, como na Sinfonia Pastoral de Beethoven, leva a uma configuração lírica da antiga melodia de trote da faculdade, Where, oh, where are the verdant freshmen? Então, fragmentos das melodias anteriores são inseridos no esquema de modulação constante, e melodias completas são recapituladas conforme o movimento continua. O desenvolvimento logo se move para tercinas combinadas com acentos de caixa fora do ritmo conforme a intensidade aumenta. Muito do material de abertura é repetido e o hino Hamburg é adicionado nos metais para levar o movimento a uma grande conclusão com um fragmento de ritmo animado. Esse movimento é um allegro.

Ouvimos o segundo movimento, Allegro, da Sinfonia número 2 de Charles Ives. O terceiro movimento, Adagio Cantabile, cita Beulah Landy em um solo de violoncelo, bem como America the Beautiful e os hinos Missionary Chant e Nettleton. Como nos outros movimentos, há breves passagens de quintas abertas, cruas e fortes, e movimento paralelo de acordes, relembrando a tradição da salmodia inicial da Nova Inglaterra e sua harmonização local. Há até momentos de estilo orquestral romântico do século XIX.

Esse foi o terceiro movimento, Adagio Cantabile, da Sinfonia número 2 de Charles Ives. O quarto movimento, relativamente breve, lento, maestoso, reorquestra e estende o material do primeiro movimento em um grande estilo. Até mesmo Columbia, The Gem of the Ocean, agora tem um acompanhamento dramático e contínuo, terminando em um acorde de sétima dominante não resolvido. O quarto movimento parece uma introdução ao quinto e último movimento.

Esse que acabamos de ouvir foi o quarto movimento lento maestoso da Sinfonia número 2 de Charles Ives. Uma melodia de violino rapidamente se move para Camptown Races de Foster e uma orquestração adorável relembra o clima do primeiro movimento. Reveille, Wake Nicodemus, Pigtown Flying e Columbia são tocadas juntas para um final incrível.

com a Orquestra Filarmônica de Berlim, sob a regência de Gustavo Dudamel, nós ouvimos a Sinfonia número 2 de Charles Ives. A seguir, nós ouviremos a Sinfonia número 1, Jeremias, de Leonardo Bernstein, com a Orquestra Filarmônica de Nova York, regida pelo próprio Leonardo Bernstein. A sinfonia possui 3 movimentos: o primeiro movimento, Profecia, o segundo movimento, Profanação, e o terceiro movimento, Lamentação. Essa sinfonia foi composta em 1942. É uma obra programática, segundo a história bíblica do profeta Jeremias. O terceiro movimento utiliza texto do Livro das Lamentações da Bíblia Hebraica, cantados por uma mezzo-soprano. A obra ganhou o prêmio do Círculo de Críticos Musicais de Nova York como a melhor obra americana de 1944. Ela foi estreada em 28 de janeiro de 1944 na Mesquita da Síria, em Pittsburgh, com o compositor regendo a Orquestra Sinfônica de Pittsburgh. A solista foi Jenny Turrell. Foi estreada na cidade de Nova York, no Carnegie Hall, em 29 de março de 1944, novamente com Turrell como solista. Vamos ouvir o primeiro movimento, Profecia.

Esse foi o primeiro movimento Profecia da Sinfonia número 1, Jeremias, de Leonardo Bernstein. A seguir, o segundo movimento Profanação.

Acabamos de ouvir o segundo movimento, Profanação, da Sinfonia número 1, Jeremias, de Leonard Bernstein. Ouviremos a seguir o terceiro movimento, Lamentação.

0: com a Orquestra Filarmônica de Nova York, sob a regência de Leonard Bernstein. Nós ouvimos a Sinfonia número 1, Jeremias, do mesmo Leonard Bernstein. Encerrando assim nosso programa Primeira Classe de hoje, que foi dedicado mais uma vez à música clássica norte-americana. Nosso programa voltará ao ar na próxima quarta-feira, às 20 horas, e será reapresentado neste domingo, às 7 horas da manhã. Até lá!
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8: Olha aí, lembrando então que nós estamos aí às vésperas da Semana do Fazendeiro, que vai, esse ano vai ter aí uma edição especial. Eu vi uma entrevista da Brenda com o reitor falando que vão ser mais dias, né? Então são 2 finais de semana aí para a turma se divertir e muitos cursos durante a semana para a turma que vem aprender. Então, muito legal, é a primeira manifestação extensionista rural do Brasil, uma Semana do Fazendeiro diferente, porque a universidade está fazendo 100 anos. Então, muitas programações aí para comemorar esse centenário. Bem, na cidade, projeto de lei aí do vereador Cristiano, então está visando o aumento, a ampliação do horário de trabalho para carga e descarga. Então, aquele ponto do carga e descarga, que é das 19 às 10 da manhã, ele está pedindo ampliação deste horário. E o prefeito municipal esteve com ele nas redes sociais falando que está de acordo. Então, o projeto de lei está encaminhando na Câmara Municipal, é a ampliação do horário do carga e descarga. Então, nós temos também aí a implantação do estacionamento rotativo para poder melhorar o fluxo dentro da cidade, no sentido de renovar aí as vagas e as pessoas poderem ocupar esses espaços também nas suas compras diárias, nas suas vindas ao centro da cidade. E aí, como todo mundo sabe, o trânsito de Viçosa tem suas diferenças, os horários especiais de um pico mais elevado e também a dificuldade que nós temos aí de encontrar vagas para estacionamento. Então, tudo isso em discussão é o carga e descarga e a implantação da vaga rotativa, estacionamento rotativo em Viçosa, que vai ter aí a sua arrecadação destinada à formação da Guarda Municipal, segundo o prefeito de Viçosa. E do outro lado do mundo, nós temos aí a notícia do nosso amigo aventureiro Zé do Pedal, aquele camarada que já andou por todos os lugares do mundo sempre utilizando o pedal. E às vezes até a caminhada, né? Atravessou o Brasil de norte a sul, empurrando uma cadeira de rodas, chamando atenção aí para as questões dos deficientes físicos. Ele está sempre levantando uma bandeira dessa natureza. Dessa vez ele está atravessando a Europa, da Noruega a Portugal. Agora ele está na Lituânia e lá numa colina com 100 mil cruzes, crucifixos, imagens religiosas que estão sendo plantadas ali há mais de 200 anos. É uma tradição que aponta aí para a revolta do Império Russo, século XIX, O local é uma homenagem para os mortos e tem muitas histórias comoventes e de resistência. Em 1993, o Papa João Paulo II celebrou uma missa ali naquele local e chamou o local de Esperança, Paz e Amor. Então são muitas histórias de povos, de países e o que o nosso aventureiro está atravessando. Então ele parou, contou essa história, estou passando isso para vocês aí. Tá aí o Zé do Pedal, conhecidíssimo. Então dessa vez atravessando a Europa lá e fazendo essa jornada, chamando atenção aí para as questões de recursos para as instituições que tratam e que assistem as famílias de crianças com câncer, principalmente aqui na América do Sul, na África, e essa jornada em especial é para as entidades da Ucrânia. Então tá aí o Zé do Pedal fazendo mais uma travessia e levantando mais uma bandeira da solidariedade. Parabéns, Zé do Pedal, vai mandando notícia que a gente vai falando aqui no Zip Zap. Eu vou ficando por aqui e um bye bye pra você.
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1: Fecha a porta, gente. Cabeleira aí vem, matando mulheres, meninos também. O Cabeleira chamava-se José Gomes e era filho de um mameluco por nome Joaquim Gomes, sujeito de más entranhas, dado a prática dos mais hediondos crimes.
2: É com essa trova que começamos o programa de hoje. Sejam todos bem-vindos. Eu sou Rodrigo, estudante de Letras pela Universidade Federal de Viçosa.
3: Olá, eu sou Raquel, estudante do curso de Letras pela UFV.
4: E eu sou Kelbus Costa, também estudante de Letras pela UFV. Hoje iremos adentrar em uma das figuras mais fascinantes e controversas da nossa literatura, o cangaceiro. Mas não vamos falar de Lampião, e sim do personagem que inspirou uma das primeiras obras sobre o tema, o romance O Cabeleira, de Franklin Távora. Publicado originalmente em 1876, este romance nos leva para o sertão pernambucano do século XVIII. Um mundo de códigos de honra, injustiças sociais, uma violência que parece tão intrínseca à paisagem quanto à caatinga. Preparem-se para conhecer um anti-herói complexo de um Brasil profundo e de uma história que escapa a qualquer julgamento fácil.
2: Antes de entrarmos na teia de tragédias do Cabeleira, é fundamental entendermos o terreno em que essa semente foi plantada. João Franklin da Silveira Távora era um escritor da chamada geração de 1870, profundamente influenciado pelas ideias do romantismo, da qual fizera parte. Nasceu no Ceará em 1842 e faleceu no Rio de Janeiro em 1888. Advogado, jornalista, político, romancista e teatrólogo, fez o seu nome na literatura brasileira, tendo em vista que foi um dos primeiros autores a trazer a imagem e paisagem do sertão em oposição à cidade urbana. Tinha um projeto muito claro: criar uma literatura regionalista que retratasse o Brasil para os próprios brasileiros.
4: É isso mesmo, Rodrigo. No prefácio desse mesmo romance, ele chega a cunhar o termo literatura do norte, propondo uma literatura que alberga um projeto regionalista, que não deixa de ser entendido como nacionalista, e que constrói uma nova identidade do brasileiro projetada no homem do sertão. Távora queria mostrar que o sertão nordestino tinha suas próprias histórias épicas, seus próprios dramas humanos dignos de virar literatura. E em O Cabeleira, ele faz isso com maestria.
3: O Cabeleira é um romance regionalista de transição entre o romantismo e o naturalismo, em que a trama se passa no século XVIII, um período em que o poder metropolitano de Portugal ainda era absoluto, mas a vastidão do interior era praticamente um território à parte, governado por leis próprias e pela figura do pai de família patriarcal. É nesse cenário de autoridade contestada e violência latente que a história do nosso protagonista se desenrola.
4: José Gomes, também conhecido como Cabeleira, é um dos primeiros cangaceiros de Pernambuco. Sua história parece afirmar, ainda que tragicamente, a famosa ideia do filósofo Jean-Jacques Rousseau, de que o homem nasce bom, mas a sociedade o corrompe. Dotado de uma índole que poderia ter levado por outros caminhos, mas por influência de seu pai, Joaquim Gomes, e do ambiente violento e desigual em que vivia, começou a agir com crueldade. Junto com o pai e Teodósio, um amigo traiçoeiro, Cabeleira aterrorizou a província de Pernambuco em 1776, exatos 100 anos antes da publicação do romance que imortalizaria seu nome. Mas a essência original de sua bondade não havia desaparecido por completo. Quando reencontrara Luísa, Cabeleira revive em si a pureza que um dia conheceu e foge com ela na tentativa de recomeçar. É nesse momento que percebemos a luta interior entre a sua natureza original e a corrupção imposta pelo meio. Ele tenta se reformar, mas ainda recorre à violência para se defender, mostrando como os vícios adquiridos são difíceis de superar. Sua trajetória, assim, torna-se um dramático exemplo do que Rousseau descreveu: uma alma boa, deformada pelo mundo à sua volta, buscando, mesmo que tardiamente, reencontrar sua humanidade.
2: Quando em 1876 publicou seu livro mais famoso, O Cabeleira, o romance recebeu muitas críticas positivas. Foi considerada um marco. No artigo O Nacionalismo em Suas Diversas Formas, da autora Maria Rabelo Câmara, a estudiosa postula que,
5: abre aspas, como escritor, opôs as ideias defendidas por outros regionalistas, como seu conterrâneo José de Alencar, que exaltava o bom índio como um único representante genuinamente nacional, e outros sulistas que se dedicavam a escrever sobre o sul do país, permeáveis aos estrangeirismos que ele ogerizava. Em vez de inovações linguísticas importadas e de uma figura heróica que nada tinha de unicamente original a seu ver, mas que embaçavam a espontaneidade da criação sob a influência do sentimento de amor e pertença à pátria. Notamos, em sua obra, laivos nacionalistas, já que Távora enaltecia figuras de nosso folclore, nossas riquezas naturais e nosso povo, com sua cultura e hábitos inerentes. Fecha aspas.
4: E aí, contextualizando para vocês ouvintes, essa passagem nos mostra como Távora não era apenas o escritor regionalista, mas um intelectual com um projeto nacional claro e consciente. Ele não descrevia o Brasil por acaso, mas como parte de uma busca deliberada por uma literatura que refletisse a verdadeira alma brasileira, em oposição a visões idealizadas ou estrangeiras.
2: Mas por que escolher um cangaceiro, um homem violento, como herói de uma história? Na época, todo mundo que queria ser nacionalista na literatura falava do índio, como o Perídio ou Guarani, do José de Alencar. Era o herói nobre, puro e idealizado.
5: Pois é, só que Távora olhou para isso e pensou: esse Brasil do índio romântico não é o Brasil que eu conheço. Ele era do Ceará e enxergava que a verdadeira identidade nacional estava escondida no sertão nordestino, com sua gente sofrida, sua cultura e suas lutas. Aí ele criou o conceito de literatura do norte.
2: E qual foi a grande sacada? Em vez do índio nobre, o herói dele seria o sertanejo. E não um sertanejo qualquer, mas justamente aquele que a sociedade considerava um monstro, o cangaceiro. Essa foi uma quebra de paradigma brutal. Ele estava dizendo: olhem para essa realidade, por mais feia e violenta que seja, ela também é o Brasil.
5: E isso nos leva ao segundo ponto, o nacionalismo regionalista. O nacionalismo de Távora não era aquele ufanismo, meu Brasil varonil. Era um nacionalismo crítico, que queria incluir no retrato do país aquela parte que estava esquecida, abandonada pelo poder público, vivendo na seca e na injustiça. O cangaço, na visão dele, era a voz brutal de um povo que não era ouvido.
3: E com isso, entramos na valorização do regionalismo. Enquanto o nacionalismo buscava unir a população com o sentimento de uma comunidade, o regionalismo buscava retratar as individualidades das regiões.
2: Távora até diz no prefácio, abre aspas, norte e sul são irmãos, mas são dois. Cada um há de ter uma literatura sua, porque o gênio de um não se confunde com o de outro. Cada um tem as suas aspirações, seus interesses, e há de se ter, se já não tem, sua política.
3: O regionalismo de Távora tem como base três elementos. Primeiro, o senso de terra, que dita o ritmo da sua história pela famosa intercadência de Euclides da Cunha. Segundo, o patriotismo regional, orgulho das guerras holandesas, do velho patriarcado açucareiro, das rebeliões nativistas. E o terceiro, a disposição polêmica de reivindicar a preeminência do norte, reputado mais brasileiro. E quem afirma isso é Antônio Cândido na sua obra Formação da Literatura Brasileira, que diz ainda que a razão para essa disputa era óbvia. Abre aspas. O norte ainda não tinha sido invadido como estava sendo o sul de dia em dia pelo estrangeiro.
4: É importante lembrar que o romance como gênero literário vai muito além das histórias de amor com finais felizes. Surgido no Brasil do século XIX como uma forma moderna de expressão, ele foi fundamental para construir um imaginário nacional e dar a conhecer aos leitores das cortes e cidades os costumes, conflitos

0: tem o drama do romantismo, a vontade de retratar a realidade do realismo e até uns toques característicos do naturalismo, que é aquela visão de que o meio ambiente e a hereditariedade moldam o caráter das pessoas. O que fica evidente onde o pai do Cabeleira é descrito de uma forma quase animal, para mostrar como a vida brutal do sertão pode deformar o homem.
1: Por fim, e talvez o mais importante, o Cabeleira é uma denúncia social poderosa. O livro não glamoriza a violência. Pelo contrário, ele mostrava que a maldade do Cabeleira era fruto da falta de educação, do abandono político e da miséria. A obra era um chamado por progresso e justiça social para a parte norte do Brasil.
2: Abre aspas. O Cabeleira não estava destinado a ser o que foi. Nós o repetimos. Os maus conselhos e os péssimos exemplos que lhe foram dados pelo desnaturado pai converteram seu coração, acessível em começo ao bem e ao amor, em um músculo bastardo que só pulsava, por fim, a paixões condenadas. Desgraçadamente, essas paixões que nele escandalizaram a sociedade coeva não desceram com seu corpo à sepultura. Elas estão aí, exercitando em nossos dias o seu terrível império à sombra da ignorância que ainda nos assoberba e que em todas as terras e em todas as idades tem sido considerada, com razão, a origem das principais desgraças que afligem e destroem as famílias e os estados. Fecha aspas.
3: Lá no sertão, cabra macho não ajoelha, nem faz parelha com quem é de traição. 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
0: Essa é Candeeiro Encantado, composta por Paulo César Pinheiro e Lenine, e interpretada por Lenine no álbum O Dia em que Faremos Contato, de 1997. Os versos lidos poderiam muito bem ser a descrição do Cabeleira, não é? Regida por um mesmo código de honra, uma mesma lei do cão, uma lei primal de sobrevivência e vingança que rege suas ações. Távora, no romance, estava descrevendo o ecossistema social que, um século depois, produziria o Lampião, descrito agora na canção do Lenine.
1: A música chama Lampião de candeeiro encantado, uma luz no escuro, uma figura quase mítica. E o que é o Cabeleira senão uma versão anterior, mais crua, desse mesmo arquétipo? Ele é o candeeiro que se apaga nas mazelas e tragédias, enquanto o Lampião é aquele que se transforma em lenda. A música fala em revira bucho, estripa corno, corta orelha, que nem Virgulino, o capitão. A violência é a mesma, mas a escala e a repercussão são diferentes. O Cabeleira é o protótipo, Lampião, o produto final mitologizado.
0: E por hoje é isso. O que acharam da história do Cabeleira? Vocês concordam com essa visão do personagem como um anti-herói trágico?
4: Um beijo e obrigada por ficarem conosco até o fim. Foi um prazer.
1: Tchau, tchau. E fiquem agora com a canção Candeeiro Encantado, interpretada por Lenine. Um abraço a todos.
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2: Olá, está começando mais uma edição do Boletim da Semana do Fazendeiro, um programa que tem por objetivo divulgar a programação dos cursos, palestras e apresentações culturais da 96ª Semana do Fazendeiro. Comigo agora, nos estúdios da TV Viçosa, a professora Fernanda Andrade, professora do curso de Licenciatura em Educação do Campo e coordenadora do Grupo Entre Folhas. Olá, Fernanda, tudo bem?
3: Tudo bem, Thomas.
2: Tudo jóia. A gente vai falar um pouquinho dos cursos que vão acontecer dentro da programação do Grupo Entre Folhas, Plantas Medicinais, do qual você é coordenadora.
3: Isso, o Grupo Entre Folhas, ele é um grupo que existe desde 1989, né? E desde o seu início aqui dentro da universidade, ele participa da Semana do Fazendeiro, né? Oferecendo cursos. Nesse ano, a gente vai ter 4 cursos durante a semana: o curso de homeopatia na agroecologia, que traz aí as tecnologias sociais da homeopatia para o cultivo agroecológico; o curso de Feng Shui Casa Viva, que é um curso sobre um ambiente harmonioso, né, de equilíbrio energético do ambiente; o curso de radiestesia, que é uma tecnologia também antiga, né, de diagnóstico; e o curso de cultivo de plantas medicinais, né? O curso de homeopatia na agroecologia é eu que vou ministrar. Feng Shui Casa Viva e radiestesia é a profissional Araceli. E o curso de plantas medicinais, a professora Mayra, do Departamento de Agronomia, e alguns egressos do Entre Folhas, funcionários da EPAMIG.
2: Vamos falar então um pouquinho rapidamente sobre o conteúdo desses cursos, né? Homeopatia na agricultura já é, né, tradicionalmente oferecida na Semana do Fazendeiro e tem uma demanda altíssima sempre, né?
3: É.
2: E o que, que o público que se inscreve vai lá vai aprender da utilização?
3: A gente, né, nesse curso a gente compartilha, né, os fundamentos, né, da homeopatia, os princípios básicos e as tecnologias sociais que são geradas pelas agricultoras, né, e agricultores, de uso dessa tecnologia no cultivo, né, agroecológico das plantas, no cuidado dos animais, solos, águas, né, ambientes.
2: Muito bacana. E aí o Feng Shui também, ele é focado na área rural também? Tem esse enfoque dentro desse curso?
3: A Áurea parece que ela aborda tanto o uso dele em áreas abertas, em casas, apartamentos, mas também pode ser aplicado, né, em diversos ambientes, né?
2: Sim.
3: A harmonização energética dos ambientes, né? E o curso de radiestesia, que é também um curso que lida com os instrumentos radiestésicos, né, de diagnóstico de ambientes, de animais, né, de plantas. Também. Sim. A Áurea vai fazer essa formação.
2: E já o de plantas medicinais é o mais tradicional, como você disse,
3: é o mais
2: desde
3: antigo,
2: a fundação,
3: né,
2: do Grupo Entre Folhas.
3: Isso, é um curso que envolve vários profissionais da área das plantas medicinais, né? E interessante que são todos egressos do Grupo Entre Folhas, né? Estudaram aqui na UFV e enquanto estudantes passaram pelo Entre Folhas e hoje são professores, são funcionários da EPAMIG de Belo Horizonte, e que se reúnem todo ano, eles se juntam para dar esse curso, né, durante a Semana do Fazendeiro, e aborda desde a identificação, o uso, né, medicinal e o cultivo das plantas, né, colheita, secagem.
2: Muito bacana.
3: Isso é muito bom.
2: E muito bacana ter esse olhar também dentro da Semana do Fazendeiro, né, trazendo tecnologias alternativas e tecnologias tradicionais do uso no campo. E aí a gente fala também da troca de saberes, que é um movimento muito importante que ganhou uma potência durante a Semana do Fazendeiro.
3: Isso.
2: Né? E é importante da gente também falar um pouco sobre a troca de saberes.
3: A,
2: né,
3: troca de saberes, ela está na sua 17ª edição esse ano, de 2026. Ela é um evento organizado pelo Núcleo de Educação do Campo e Agroecologia, o ECOA, em parceria com a Pró-Reitoria de Extensão. E é um evento que envolve a agricultura familiar, né? Os povos e comunidades tradicionais, né? E o Entre Folhas, ele tem uma participação, assim, específica, colaborando com a organização da Tenda dos Cuidados, que é um espaço que a gente reúne terapeutas, benzedeiras, né, que faz um atendimento voluntário durante todo o período da troca de saberes. e também uma participação na troca de sementes, né, na feira de troca de sementes. Então, a troca de saberes ela acontece nos dias 18, 19 e 20, né? Então, são apenas 3 dias, né? Desse período, e é muito interessante, né? Porque é um evento da agricultura familiar e das comunidades tradicionais, né? Então, também estamos todos convidados a participar. Tem várias instalações artísticas pedagógicas, vários espaços de reflexão, de debate, atendimento. Tem a Feira da Economia Solidária, né? Então, tem apresentações culturais. Então, um evento riquíssimo também que está acontecendo aí paralelamente à Semana do Fazendeiro.
2: E ele acontece, lembrando, ali no gramado, né? Como é que chama aquela local?
3: Aquele gramado atrás do DCE, né? Ao lado do registro escolar, aquela área ali é toda ocupada, então, pelos movimentos sociais, pelas comunidades tradicionais, agricultores, né? E é ali que acontece a troca de saberes.
2: Ótimo. Então, se você quiser fazer algum convite para os cursos ou para a semana para a troca de saberes, fique à vontade para o nosso público.
3: Então, sejam todos bem-vindas, né, e bem-vindos aí para a troca de saberes e também para os cursos que a gente vai oferecer pelo grupo Entre Folhas, né? Vai ser uma alegria a gente poder compartilhar aí esses dias, né, de tanto conhecimento aí construído pela universidade, né, juntamente aí com os agricultores e as comunidades tradicionais.
2: Tá certo, muito obrigado, professora. E a gente se despede, né, a gente vai ficando por aqui. O Boletim da Semana do Fazendeiro é um programa da Fratev em parceria com a Pró-Reitoria de Extensão e Cultura PEC-UFV e com apoio cultural da loja Campo Belo Agropet. Até a próxima edição, até mais. Música.

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7: 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Muito bem, é isso aí que eu digo todos os dias. Vamos levar a vida numa boa. Vamos conversar com as pessoas, dar risada, contar casos bons, lembrar de coisas interessantes e espalhar notícias que podem acrescentar na vida de cada um. Então, nós estamos vivendo uma época de muita conversa na internet, e ali é um paraíso perigoso de muitas más notícias e falsidades e fake news, como é a palavra do momento. Tá aí então que no último dia 4 nós encerramos aqui na nossa cidade a etapa regional dos Jogos Escolares de Minas Gerais 2026, evento que reuniu aqui em Viçosa escolas de 92 municípios e foram dias interessantíssimos de muitos jogos em várias partes da cidade. Os ginásios, as arenas receberam então esses estudantes que coloriram a cidade de alegria e dessa juventude muito saudável. Bom, e os resultados foram os seguintes: no módulo 1 do handebol feminino, Juiz de Fora; handebol masculino, Goianá; e no módulo 2 do handebol feminino, foi Miraí; e o módulo 2 do masculino também foi Miraí. E o futsal feminino módulo 1 foi o Colégio Equipe de Viçosa, e o futsal masculino do módulo 1 foi Santana de Cataguases. Já no módulo 2 do futsal feminino, o Colégio Equipe mandou muito legal e também levantou a taça. E já no futsal do módulo 2 masculino, foi Divino o campeão. No basquete feminino módulo 1, São João del Rei levou a taça. E no basquete masculino do módulo 1 foi o Colégio Ângulo de Viçosa. E também o basquete feminino módulo 2, que foi Tiradentes, e o basquete masculino módulo 2, que foi Barbacena. Vôlei de praia, que foi a modalidade novidade nesta competição, teve aí o feminino do módulo 1, São João del Rei, o módulo 1 masculino, que foi Barroso, e no módulo 2 feminino deu Barbacena, e no módulo masculino 2 também Barbacena. Este é o vôlei de praia. E já no vôlei convencional, vôlei de quadra, o feminino 1 deu o Juiz de Fora, o masculino 1 deu o Rochedo de Minas, voleibol feminino 2, São João del Rei, e masculino 2, Juiz de Fora. No xadrez, Juiz de Fora levantou a taça no módulo 1 e no módulo 2, nos naipes masculinos e feminino. Então foi um sucesso o xadrez, mas Viçosa também esteve presente e ganhou a sexta colocação com Luísa Teixeira Guimarães, do Colégio Ângulo de Viçosa. Então foram as modalidades apresentadas aí na edição 2026 dos Jogos Escolares de Minas Gerais que aconteceram aqui em Viçosa. E agora só nos resta então assistir às finais aí da Copa do Mundo. O Brasil já não está na jogada, mas nós temos lá o representante sul-americano, que é a nossa arquirrival Argentina, e que neste momento me gusta muito el pueblo de Argentina. Eu vou torcer para a Argentina, e nós temos França, Marrocos, Espanha, Bélgica, Noruega, Inglaterra e Suíça. Então nós temos aí nesta quinta-feira, 9, França e Marrocos às 17 horas. Na sexta-feira nós temos às 16 horas Espanha e Bélgica. No sábado, dois jogos: Noruega e Inglaterra às 18 horas e depois Argentina e Suíça às 22 horas. E aí a gente já está realmente partindo para aquela grande final, né, da Copa do Mundo 2026, que acontecendo em 3 países, a Copa super diferente e uma grande mudança no panorama do futebol mundial que a gente assiste aí pelas telinhas das TVs e pelos canais da internet. Eu vou ficando por aqui, um bye bye pra você.
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9: Dez e quarenta.

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5: 11.4
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8: Está entrando no ar Reggae Power. Boa tarde, amigos ouvintes da Rádio Universitária FM 100,7 de Viçosa, Minas Gerais. Está começando mais um Reggae Power, a força do reggae para você, que vai ao ar toda sexta-feira às 13 horas, com reapresentação domingo às 11 horas, com produção e apresentação de Mr. Bulldog. É isso aí, meus amigos, estamos começando mais um Reggae Power e o programa hoje tá especial só de versões em reggae. Desde o início aí do surgimento do reggae na década de 60, os artistas jamaicanos já faziam versões aí, sejam de clássicos do jazz, do soul, do rhythm and blues, né, essa fusão que foi dando origem ao reggae. Então, nessa história sempre teve muitas versões e essa tradição vem atravessando os anos aí até os dias de hoje, né, os artistas regueiros aí sempre fazem algumas versões aí de clássicos, né, e essa tradição tá em alta nos dias de hoje, surgindo aí até discos inteiros de versões, bandas fazendo, né, se especializando em fazer versões. Temos aí o Easy All Stars, por exemplo, que fez um disco inteiro do Pink Floyd, né, regravou o Dark Side of the Moon todinho de ponta a ponta em versão reggae. E até aqui no Brasil também, né, foram lançados discos aí como Djavan, um tributo a Djavan, e também o Cássia Reggae, com três discos inteiros só de versões das músicas de Cássia Eller. Então é isso aí, nosso programa de hoje vai trazer para vocês grandes releituras em reggae. Então vamos lá, no primeiro bloco a gente já vai trazer Moonraisers com o clássico Hotel California do Eagles. Depois teremos Alpha Blonde com Rolly Lotta Love do Led Zeppelin. E fechando o bloco, Steel Pulse com I Can't Stand Lose You do The Police. Você está ligado no Reggae Power, a força do reggae para você, hoje fazendo especial de versões em reggae. Vamos que vamos!

E no primeiro bloco do Reggae Power, você acabou de ouvir Steel Pulse com I Can't Stand Losing do The Police. Antes tivemos Alpha Blonde com Holy Lotta Love do Led Zeppelin. E abrindo o bloco, Moonraisers com Hotel California do Eagles. Você está ligado no Reggae Power especial versões em reggae. Dando sequência aí, agora no segundo bloco do Reggae Power, você vai curtir um bloco nacional de artistas fazendo versões. Então teremos aí Dionorina com Nego Dito, um clássico de Itamar Assunção. Teremos também Omeriada, aqui de Belo Horizonte, cantando Dois Neguinhos, uma canção aí de Celso Bahia. E fechando o bloco, diretamente do Maranhão, Mystical Roots, com participação de Zé Orlando, ex-vocalista da Tribo de Já, com o clássico Pisa na Fulô, de João do Vale. Você está ligado no Reggae Power. Vamos que vamos, programa especial, versões em reggae.

0: do Reggae Power, você ouviu Mystical Roots com Pisa na Fulô. Antes tivemos Omeriá com Dois Neguinhos e abrindo o bloco de Honorina, Nego Dito. Reggae Power, a gente volta já já!
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6: 11:36. 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
0: Estamos de volta com o nosso Reggae Power, a força do reggae pra você. E hoje um programa todinho especial de versões em reggae. Você tá curtindo aí artistas fazendo releituras no estilo reggae. E abrindo o terceiro bloco, a gente vai curtir agora Fugees com Killing Me Softly. É uma versão aí, um classicaço do Rhythm and Blues, eternizado na voz de Roberta Fleck. Depois teremos aí Reggae Star com Rolling in the Deep. Ele fez uma versão aí, um remix de Adele, um clássico também, Rolling in the Deep. E fechando o bloco, Nat Bong com I Will Always Love You, um classicaço aí de Whitney Houston. É, Reggae Power aí, inclusive esse bloco mais romântico, né, já que estamos no dia dos namorados, né, e um dia dedicado ao amor, ao relacionamento. Então vamos curtir esse bloco aí com o coração cheio de amor pra dar. Vamos lá, Reggae Power, a força do reggae pra você.

E no terceiro bloco do Reggae Power, você acabou de ouvir Nat Bong com I Will Always Love You, um clássico da voz de Whitney Houston. Antes tivemos Ragstar com Rolling in the Deep, de Adele. E abrindo o bloco, Fugees com Killing Me Softly, clássico na voz de Roberta Flack. Reggae Power especial, versões em reggae. E no último bloco do Reggae Power, você vai curtir agora a Tribo de Jah com a música Esquinas, um clássico de Djavan. Depois teremos Zélia Duncan com All Star, música de Nando Reis, gravado num especial Cássia Reggae. São 4 discos, 4 álbuns, só de versões das músicas cantadas por Cássia Eller. E fechando, teremos aí Kid Abelha, que não é uma banda de reggae, mas eles também fazem seu reggaezinho, e eles eternizaram também uma versão de Na Rua, Na Chuva, Na Fazenda, de Hildon. Então eles também estão aqui no Reggae Power fazendo a sua versão aí. Vamos que vamos, dando sequência ao Reggae Power, versões em reggae.

fazendo um clássico de Hildon. Antes tivemos Zélia Duncan cantando All Star de Nando Reis, eternizada na voz de Cássia Eller. E abrindo o bloco Tribo de Já, Esquinas, clássico de Djavan. Bom, a gente vai ficando por aqui. Espero que vocês tenham curtido aí esse Reggae Power especial, só de versões em reggae. Grandes clássicos da música nacional e internacional, interpretadas por artistas do reggae fazendo suas versões. É isso aí, a gente vai ficando por aqui. Lembrando que o nosso programa vai ao ar toda sexta-feira às 13 horas, com reapresentação domingo às 11 horas pela Universitária FM 100.7 de Viçosa, Minas Gerais, com produção e apresentação de Mr. Bulldog. Um grande abraço para vocês, até mais!

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4: Meio-dia e 5.
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3: Meio-dia e 33.
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2: Olá, está começando mais uma edição do Boletim da Semana do Fazendeiro, um programa que tem por objetivo divulgar a programação dos cursos, palestras e apresentações culturais da 96ª Semana do Fazendeiro. Comigo agora, nos estúdios da TV Viçosa, a professora Fernanda Andrade, professora do curso de Licenciatura em Educação do Campo e coordenadora do Grupo Entre Folhas. Olá, Fernanda, tudo bem?
3: Tudo bem, Thomas.
2: Tudo jóia. A gente vai falar um pouquinho dos cursos que vão acontecer dentro da programação do Grupo Entre Folhas, Plantas Medicinais, do qual você é coordenadora.
3: Isso, o Grupo Entre Folhas, ele é um grupo que existe desde 1989, né? E desde o seu início aqui dentro da universidade, ele participa da Semana do Fazendeiro, né? Oferecendo cursos. Nesse ano, a gente vai ter 4 cursos durante a semana. O curso de homeopatia na agroecologia, que traz aí as tecnologias sociais da homeopatia para o cultivo agroecológico. O curso de Feng Shui Casa Viva, que é um curso sobre um ambiente harmonioso, né, de equilíbrio energético do ambiente. O curso de radiestesia, que é uma tecnologia também antiga, né, de diagnóstico. E o curso de cultivo de plantas medicinais, né? O curso de homeopatia na agroecologia é eu que vou ministrar. Feng Shui Casa Viva e radiestesia é a profissional Araceli. E o curso de plantas medicinais, a professora Mayra, do Departamento de Agronomia, e alguns egressos do Entre Folhas, funcionários da EPAMIG.
2: Vamos falar então um pouquinho rapidamente sobre o conteúdo desses cursos, né? Homeopatia na agricultura já é, né, tradicionalmente oferecida na Semana do Fazendeiro e tem uma demanda altíssima sempre, né?
3: É.
2: E o que, que o público que se inscreve vai lá e vai aprender a utilização?
3: A gente, né, nesse curso a gente compartilha, né, os fundamentos, né, da homeopatia, os princípios básicos e as tecnologias sociais que são geradas pelas agricultoras, né, e agricultores de uso dessa tecnologia no cultivo, né, agroecológico das plantas, no cuidado dos animais, solos, águas, né, ambientes.
2: Muito bacana. E aí o Feng Shui também, ele é focado na área rural também? Tem esse enfoque dentro desse curso?
3: A Áurea parece que ela aborda tanto o uso dele em áreas abertas, em casas, apartamentos, mas também pode ser aplicado, né, em diversos ambientes, né?
2: Sim.
3: A harmonização energética dos ambientes, né? E o curso de radiestesia, que é também um curso que lida com os instrumentos radiestésicos, né, de diagnóstico de ambientes, de animais, né, de plantas. Também. Sim. A Áurea vai fazer essa formação.
2: E já o de plantas medicinais é o mais tradicional, como você disse,
3: é o mais
2: desde
3: antigo,
2: a fundação,
3: né,
2: do Grupo Entre Folhas.
3: Isso, é um curso que envolve vários profissionais da área das plantas medicinais, né? E interessante que são todos egressos do Grupo Entre Folhas, né? Estudaram aqui na UFV e enquanto estudantes passaram pelo Entre Folhas e hoje são professores, são funcionários da EPAMIG de Belo Horizonte, e que se reúnem todo ano, eles se juntam para dar esse curso, né, durante a Semana do Fazendeiro, e aborda desde a identificação, o uso, né, medicinal e o cultivo das plantas, né, colheita, secagem.
2: Né, muito bacana.
3: Muito bom.
2: E muito bacana ter esse olhar também dentro da Semana do Fazendeiro, né, trazendo tecnologias alternativas e tecnologias tradicionais do uso no campo. E aí tem, a gente fala também da troca de saberes, que é um movimento muito importante que ganhou uma potência durante a Semana do Fazendeiro.
3: Isso.
2: Né? E é importante da gente também falar um pouco sobre a troca de saberes.
3: A,
2: né,
3: troca de saberes, ela está na sua 17ª edição esse ano, de 2026. Ela é um evento organizado pelo Núcleo de Educação do Campo e Agroecologia, o ECOA, em parceria com a Pró-Reitoria de Extensão. E é um evento que envolve a agricultura familiar, né? Os povos e comunidades tradicionais, né? E o Entre Folhas, ele tem uma participação, assim, específica, colaborando com a organização da Tenda dos Cuidados, que é um espaço que a gente reúne terapeutas, bezedeiras, né? Que faz um atendimento voluntário durante todo o período da troca de saberes. E também uma participação na troca de sementes, né, na feira de troca de sementes. Então, a troca de saberes, ela acontece nos dias 18, 19 e 20, né? Então são apenas 3 dias, né? Uhum. Desse período, e é muito interessante, né? Porque é um evento da agricultura familiar e das comunidades tradicionais, né? Então também estamos todos convidados a participar, tem várias instalações artísticas pedagógicas, vários espaços de reflexão, de debate, atendimento, tem a Feira da Economia Solidária, né? Então tem apresentações culturais, então um evento riquíssimo também que está acontecendo aí paralelamente à Semana do Fazendeiro.
2: E ele acontece, lembrando, ali no gramado, né? Como é que chama aquela local?
3: Aquele gramado atrás do DCE, né? Ao lado do registro escolar, aquela área ali é toda ocupada, então, pelos movimentos sociais, pelas comunidades tradicionais, agricultores, né? E é ali que acontece a troca de saberes.
2: Ótimo. Então, se você quiser fazer algum convite para os cursos ou para a semana para a troca de saberes, fique à vontade para o nosso público. Não,
3: então, sejam todos bem-vindas, né? E bem-vindos aí para a troca de saberes e também para os cursos que a gente vai oferecer pelo grupo Entre Folhas, né? Vai ser uma alegria a gente poder compartilhar aí esses dias, né, de tanto conhecimento aí construído pela universidade, né, juntamente aí com os agricultores e as comunidades tradicionais.
2: Tá certo, muito obrigado, professora. E a gente se despede, né, a gente vai ficando por aqui. O Boletim da Semana do Fazendeiro é um programa da Fratev em parceria com a Pró-Reitoria de Extensão e Cultura PEC-UFV e com apoio cultural da loja Campo Belo Agropet. Até a próxima edição, até mais. 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
2: Uma e quatro.
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3: Uma e 31.

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3: Fala pessoal, aqui quem fala é o Alexandre, baixista da banda Johnny Wolf. 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
4: Duas e três.
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0: linda tá maluca, né?
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8: Olha aí, lembrando então que nós estamos aí às vésperas da Semana do Fazendeiro, que vai, esse ano vai ter aí uma edição especial. Eu vi uma entrevista da Brenda com o reitor falando que vão ser mais dias, né? Então são 2 finais de semana aí para a turma se divertir e muitos cursos durante a semana para a turma que vem aprender. Então, muito legal, é a primeira manifestação extensionista rural do Brasil, uma Semana do Fazendeiro diferente, porque a universidade está fazendo 100 anos. Então, muitas programações aí para comemorar esse centenário. Bem, na cidade, projeto de lei aí do vereador Cristiano, então está visando o aumento, a ampliação do horário de trabalho para carga e descarga. Então, aquele ponto do carga e descarga, que é das 19 às 10 da manhã, ele está pedindo ampliação deste horário. E o prefeito municipal esteve com ele nas redes sociais falando que está de acordo. Então, o projeto de lei está encaminhando na Câmara Municipal, é a ampliação do horário do carga e descarga. Então, nós temos também aí a implantação do estacionamento rotativo para poder melhorar o fluxo dentro da cidade, no sentido de renovar aí as vagas e as pessoas poderem ocupar esses espaços também nas suas compras diárias, nas suas vindas ao centro da cidade. E aí, como todo mundo sabe, o trânsito de Viçosa tem suas diferenças, os horários especiais de um pico mais elevado e também a dificuldade que nós temos aí de encontrar vagas para estacionamento. Então, tudo isso em discussão é o carga e descarga e a implantação da vaga rotativa, estacionamento rotativo em Viçosa, que vai ter aí a sua arrecadação destinada à formação da Guarda Municipal, segundo prefeito de Viçosa. E do outro lado do mundo, nós temos aí a notícia do nosso amigo aventureiro Zé do Pedal, aquele camarada que já andou por todos os lugares do mundo sempre utilizando o pedal. E às vezes até a caminhada, né? Atravessou o Brasil de norte a sul, empurrando uma cadeira de rodas, chamando atenção aí para as questões dos deficientes físicos. Ele está sempre levantando uma bandeira dessa natureza. Dessa vez ele está atravessando a Europa, da Noruega a Portugal. Agora ele está na Lituânia e lá numa colina com 100 mil cruzes, crucifixos, imagens religiosas que estão sendo plantadas ali há mais de 200 anos. É uma tradição que aponta aí para a revolta do Império Russo, século XIX. O local é uma homenagem para os mortos e tem muitas histórias comoventes e de resistência. Em 1993, o Papa João Paulo II celebrou uma missa ali naquele local e chamou o local de Esperança, Paz e Amor. Então são muitas histórias de povos, de países e o que o nosso aventureiro está atravessando. Então ele parou, contou essa história, estou passando isso para vocês aí. Tá aí o Zé do Pedal, conhecidíssimo. Então dessa vez atravessando a Europa lá e fazendo essa jornada, chamando atenção aí para as questões de recursos para as instituições que tratam e que assistem as famílias de crianças com câncer, principalmente aqui na América do Sul, na África, e essa jornada em especial é para as entidades da Ucrânia. Então tá aí o Zé do Pedal fazendo mais uma travessia e levantando mais uma bandeira da solidariedade. Parabéns, Zé do Pedal, vai mandando notícia que a gente vai falando aqui no Zip Zap. Eu vou ficando por aqui e um bye bye pra você.
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9: Duas e 38.
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2: Olá, está começando mais uma edição do Boletim da Semana do Fazendeiro, um programa que tem por objetivo divulgar a programação dos cursos, palestras e apresentações culturais da 96ª Semana do Fazendeiro. Comigo agora, nos estúdios da TV Viçosa, a professora Fernanda Andrade, professora do curso de Licenciatura em Educação do Campo e coordenadora do Grupo Entre Folhas. Olá, Fernanda, tudo bem?
3: Tudo bem, Thomas.
2: Tudo jóia. A gente vai falar um pouquinho dos cursos que vão acontecer dentro da programação do Grupo Entre Folhas, Plantas Medicinais, do qual você é coordenadora.
3: Isso, o Grupo Entre Folhas, ele é um grupo que existe desde 1989, né? E desde o seu início aqui dentro da universidade, ele participa da Semana do Fazendeiro, né? Oferecendo cursos. Nesse ano, a gente vai ter 4 cursos durante a semana: o curso de homeopatia na agroecologia, que traz aí as tecnologias sociais da homeopatia para o cultivo agroecológico; o curso de Feng Shui Casa Viva, que é um curso sobre um ambiente harmonioso, né, de equilíbrio energético do ambiente; o curso de radiestesia, que é uma tecnologia também antiga, né, de diagnóstico; e o curso de cultivo de plantas medicinais, né? O curso de homeopatia na agroecologia é eu que vou ministrar. Feng Shui Casa Viva e radiestesia é a profissional Araceli. E o curso de plantas medicinais, a professora Mayra, do Departamento de Agronomia, e alguns egressos do Entre Folhas, funcionários da EPAMIG.
2: Vamos falar então um pouquinho rapidamente sobre o conteúdo desses cursos, né? Homeopatia na agricultura já é, né, tradicionalmente oferecida na Semana do Fazendeiro e tem uma demanda altíssima sempre, né?
3: É.
2: E que o público que se inscreve vai lá e vai aprender a utilização?
3: A gente, né, nesse curso a gente compartilha, né, os fundamentos, né, da homeopatia, os princípios básicos e as tecnologias sociais que são geradas pelas agricultoras, né, e agricultores, de uso dessa tecnologia no cultivo, né, agroecológico das plantas, no cuidado dos animais, solos, águas, né, ambientes.
2: Muito bacana. E aí o Feng Shui também, ele é focado na área rural também? Tem esse enfoque dentro desse curso?
3: A Áurea parece que ela aborda tanto o uso dele em áreas abertas, em casas, apartamentos, mas também pode ser aplicado, né, em diversos ambientes, né?
2: Sim.
3: A harmonização energética dos ambientes, né? E o curso de radiestesia, que é também um curso que lida com os instrumentos radiestésicos, né, de diagnóstico de ambientes, de animais, né, de plantas. Também. Sim. A Áurea vai fazer essa formação.
2: E já o de plantas medicinais é o mais tradicional, como você disse, desde
3: antigo,
2: a fundação,
3: né,
2: do Grupo Entre Folhas.
3: Isso, é um curso que envolve vários profissionais da área das plantas medicinais, né? E interessante que são todos egressos do Grupo Entre Folhas, né? Estudaram aqui na UFV e enquanto estudantes passaram pelo Entre Folhas e hoje são professores, são funcionários da EPAMIG de Belo Horizonte, e que se reúnem todo ano, eles se juntam para dar esse curso, né, durante a Semana do Fazendeiro, e aborda desde a identificação, o uso, né, medicinal e o cultivo das plantas, né, colheita, secagem.
2: Né, muito bacana.
3: Isso é muito bom.
2: E muito bacana ter esse olhar também dentro da Semana do Fazendeiro, né, trazendo tecnologias alternativas e tecnologias tradicionais do uso no campo. E aí tem, a gente fala também da troca de saberes, que é um movimento muito importante, que ganhou uma potência durante a Semana do Fazendeiro.
3: Isso.
2: Né? E é importante da gente também falar um pouco sobre a troca de saberes.
3: A,
2: né,
3: troca de saberes, ela está na sua 17ª edição esse ano, de 2026. Ela é um evento organizado pelo Núcleo de Educação do Campo e Agroecologia, o ECOA, em parceria com a Pró-Reitoria de Extensão. E é um evento que envolve a agricultura familiar, né? Os povos e comunidades tradicionais, né? E o Entre Folhas, ele tem uma participação, assim, específica, colaborando com a organização da Tenda dos Cuidados, que é um espaço que a gente reúne terapeutas, benzedeiras, né, que faz um atendimento voluntário durante todo o período da troca de saberes. e também uma participação na troca de sementes, né, na feira de troca de sementes. Então, a troca de saberes ela acontece nos dias 18, 19 e 20, né? Então, são apenas 3 dias, né? Desse período, e é muito interessante, né? Porque é um evento da agricultura familiar e das comunidades tradicionais, né? Então, também estamos todos convidados a participar. Tem várias instalações artísticas pedagógicas, vários espaços de reflexão, de debate, atendimento. Tem a Feira da Economia Solidária, né? Então, tem apresentações culturais. Então, um evento riquíssimo também que está acontecendo aí paralelamente à Semana do Fazendeiro.
2: E ele acontece, lembrando, ali no gramado, né? Como é que chama aquela local?
3: Aquele gramado atrás do DCE, né? Ao lado do registro escolar, aquela área ali é toda ocupada, então, pelos movimentos sociais, pelas comunidades tradicionais, agricultores, né? E é ali que acontece a troca de saberes.
2: Ótimo. Então, se você quiser fazer algum convite para os cursos ou para a semana para a troca de saberes, fique à vontade para o nosso público. Não,
3: então, sejam todos bem-vindos, né? E bem-vindos aí para a troca de saberes e também para os cursos que a gente vai oferecer pelo Grupo Entre Folhas, né? Vai ser uma alegria a gente poder compartilhar aí esses dias, né, de tanto conhecimento aí construído pela universidade, né, juntamente aí com os agricultores e as comunidades tradicionais.
2: Tá certo, muito obrigado, professora. E a gente se despede, né, a gente vai ficando por aqui. O Boletim da Semana do Fazendeiro é um programa da Fratev em parceria com a Pró-Reitoria de Extensão e Cultura PEC-UFV e com apoio cultural da loja Campo Belo Agropet. Até a próxima edição, até mais. 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

0: 5:28.
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3: Olá, está começando mais uma edição do Boletim da Semana do Fazendeiro, um programa que tem por objetivo divulgar a programação dos cursos, palestras e apresentações culturais da 96ª Semana do Fazendeiro. Comigo agora, nos estúdios da TV Viçosa, a professora Fernanda Andrade, professora do curso de Licenciatura em Educação do Campo e coordenadora do Grupo Entre Folhas. Olá, Fernanda, tudo bem?
4: Tudo bem, Thomas.
3: Tudo jóia. A gente vai falar um pouquinho dos cursos que vão acontecer dentro da programação do Grupo Entre Folhas, Plantas Medicinais, do qual você é coordenadora.
4: Isso, o Grupo Entre Folhas, ele é um grupo que existe desde 1989, né? E desde o seu início aqui dentro da universidade, ele participa da Semana do Fazendeiro, né? Oferecendo cursos. Nesse ano, a gente vai ter 4 cursos durante a semana. O curso de homeopatia na agroecologia, que traz aí as tecnologias sociais da homeopatia para o cultivo agroecológico. O curso de Feng Shui Casa Viva, que é um curso sobre um ambiente harmonioso, né, de equilíbrio energético do ambiente. O curso de radiestesia, que é uma tecnologia também antiga, né, de diagnóstico. E o curso de cultivo de plantas medicinais, né? O curso de homeopatia na agroecologia, eu que vou ministrar. Feng Shui Casa Viva e radiestesia é a profissional Araceli. E o curso de plantas medicinais, a professora Mayra, do Departamento de Agronomia. E alguns egressos do Entre Folhas, funcionários da EPAMIG.
3: Vamos falar então um pouquinho, rapidamente, sobre o conteúdo desses cursos, né? Homeopatia na agricultura já é, né, tradicionalmente oferecida na Semana do Fazendeiro e tem uma demanda altíssima sempre, né?
4: É.
3: E o que, que o público que se inscreve vai lá e vai aprender a utilização?
4: A gente, né, nesse curso a gente compartilha, né, os fundamentos, né, da homeopatia, os princípios básicos e as tecnologias sociais que são geradas pelas agricultoras, né, e agricultores de uso dessa tecnologia no cultivo, né, agroecológico das plantas, no cuidado dos animais, solos, águas, né, ambientes.
3: Muito bacana. E aí o Feng Shui também, ele é focado na área rural também? Tem esse enfoque dentro desse curso?
4: A Áurea parece que ela aborda tanto o uso dele em áreas abertas, em casas, apartamentos, mas também pode ser aplicado, né, em diversos ambientes, né?
3: Sim.
4: A harmonização energética dos ambientes, né? E o curso de radiestesia, que é também um curso que lida com os instrumentos radiestésicos, né, de diagnóstico de ambientes, de animais, né, de plantas. Também.
3: Sim.
4: A Áurea vai fazer essa formação.
3: E já o de plantas medicinais é o mais tradicional, como você disse, desde
4: antigo,
3: a fundação,
4: né,
3: do Grupo Entre Folhas.
4: Isso, é um curso que envolve vários profissionais da área das plantas medicinais, né? E interessante que são todos egressos do Grupo Entre Folhas, né? Estudaram aqui na UFV e enquanto estudantes passaram pelo Entre Folhas e hoje são professores, são funcionários da EPAMIG, de Belo Horizonte, e que se reúnem todo ano, eles se juntam para dar esse curso, né, durante a Semana do Fazendeiro, e aborda desde a identificação, o uso, né, medicinal e o cultivo das plantas, né, colheita, secagem.
3: Né, muito bacana.
4: Isso é muito bom.
3: E muito bacana ter esse olhar também dentro da Semana do Fazendeiro, né, trazendo tecnologias alternativas e tecnologias tradicionais do uso no campo. E aí tem, a gente fala também da troca de saberes, que é um movimento muito importante, que ganhou uma potência durante a Semana do Fazendeiro.
4: Isso.
3: Né? E é importante da gente também falar um pouco sobre a troca de saberes.
4: A,
3: né,
4: troca de saberes, ela está na sua 17ª edição esse ano, de 2026. Ela é um evento organizado pelo Núcleo de Educação do Campo e Agroecologia, o ECOA, em parceria com a Pró-Reitoria de Extensão. E é um evento que envolve a agricultura familiar, né? Os povos e comunidades tradicionais, né? E o Entre Folhas, ele tem uma participação, assim, específica, colaborando com a organização da Tenda dos Cuidados, que é um espaço que a gente reúne terapeutas, benzedeiras, né? Que faz um atendimento voluntário durante todo o período da troca de saberes. e também uma participação na troca de sementes, né, na feira de troca de sementes. Então, a troca de saberes ela acontece nos dias 18, 19 e 20, né? Então, são apenas 3 dias, né? Uhum. Desse período, e é muito interessante, né? Porque é um evento da agricultura familiar e das comunidades tradicionais, né? Então, também estamos todos convidados a participar. Tem várias instalações artísticas pedagógicas, vários espaços de reflexão, de debate, atendimento. Tem a Feira da Economia Solidária, né? Então, tem apresentações culturais. Então, um evento riquíssimo também que está acontecendo aí paralelamente à Semana do Fazendeiro.
3: E ele acontece, lembrando, ali no gramado, né? Como é que chama aquela local?
4: Aquele gramado atrás do DCE, né? Ao lado do registro escolar, aquela área ali é toda ocupada, então, pelos movimentos sociais, pelas comunidades tradicionais, agricultores, né? E é ali que acontece a troca de saberes.
3: Ótimo. Então, se você quiser fazer algum convite para os cursos ou para a semana para a troca de saberes, fique à vontade para o nosso público. Não,
4: então, sejam todos bem-vindas, né? E bem-vindos aí para a troca de saberes e também para os cursos que a gente vai oferecer pelo grupo Entre Folhas, né? Vai ser uma alegria a gente poder compartilhar aí esses dias, né, de tanto conhecimento aí construído pela universidade, né, juntamente aí com os agricultores e as comunidades tradicionais.
3: Tá certo, muito obrigado, professora. E a gente se despede, né, a gente vai ficando por aqui. O Boletim da Semana do Fazendeiro é um programa da Fratev em parceria com a Pró-Reitoria de Extensão e Cultura PEC-UFV e com apoio cultural da loja Campo Belo Agropet. Até a próxima edição, até mais. 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
1: Cinco e trinta e cinco.
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5: 6 e 2.
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9: O pau tá comendo, tia. Vai da frente.
10: Eu sou o Brabo Zeca.
9: Ai, meu Deus.

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1: Bem-vindos, estamos de volta com o Aqui Jazz, um programa inteiro dedicado ao jazz. No programa de hoje, abrimos com a trilha sonora do filme Mais e Melhores Blues, de Spike Lee, lançado em 1990. E é o ator Denzel Washington quem faz o personagem principal, um trompetista que monta a sua banda de jazz e tudo acontece em torno dela. A música tem o mesmo nome do filme, a bela e delicada More Better Blues, e vamos com seu criador, o saxofonista Brantford Marsalis.

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1: Ouvimos Making Whoopee, de Gus Kahn e Walter Donaldson, música popular dos anos 20 com Louis Armstrong. Antes, Farmer Blues, de e com Dave Brubeck. E abrimos o bloco com These Are Days, com o cantor e pianista inglês Jamie Cullum.
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1: No terceiro bloco, continuamos com instrumentos, vozes e versões do melhor do jazz. Agora, um som para ouvir sem pressa. C'est Magnifique, de Melody Gardot e do multi-instrumentista brasileiro Dadi Carvalho, nas vozes do cantor e compositor português Antônio Zambujo e Melody Gardot.

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0: Ouvimos Grooving Hard, de Don Menza, com o grande baterista Buddy Rich e banda. E abrimos o bloco com C'est Magnifique, na voz de Melody Gardot.
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0: No último bloco, começamos com um blues do início dos anos 50, Weary Blues, de Hank Williams. Aliás, música também gravada por Bob Dylan e Juan Baez nos anos 60. Aqui vamos com a gravação de Madeleine Pirro e o seu álbum mais conhecido de 2004, Careless Love, que eu tenho lá em casa. Bem, isso não tem a menor importância. Com vocês, Weary Blues.

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